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0: 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Tem uma diferença entre, vamos poner um propósito correto para pedir ao Senhor e um desejo de estornar para pedir ao Senhor. 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Uma ilustração de fé, de perseverança, mas é uma ilustração muito interessante. 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
0: 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Tem três elementos sumamente importantes agora para tratar a graça de Deus. Agora para tratar com a misericórdia de Deus. 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
0: 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Nós temos a casa de Deus bonita aqui. Nós temos sábado que nós podemos guardar sem problema ainda. 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Vamos praticar fé diariamente. Vamos perseverar atrás de palavra e promessa de Deus. 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Vamos construir fé. Vamos trazer junto no bem-estar de esta necessidade. E vamos praticar todo dia o caráter de Jesus que tem toda hora para ajudar todo esta necessidade. 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
2: 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Festa é segurança. De coisa que você não sabe que não tem. Você sabe algo que não tem. Você está convencido de coisa que você não está mirando. 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
2: 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Com Jesus estava a comunicar com ele diariamente, e tinha atenção para mim, que eu também. Não importa se botar um muchacho chiquito ou em meio dia. 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Esse é de Deus, então para chegar no clímax, se nos mira aqui não, ele mostra a necessidade de pedir para o Espírito Santo, meu irmão. Então aqui não é que está algo que continuamente nos mostra pedir. Então aqui não é que é um ênfase sobre nós como família. Meu irmão, para coisas não mover de nossa igreja. 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Deus que para ter uma família llena com o Espírito Santo. Meu irmão, nós estamos um povo que agora chamamos para cumprir com a missão. A missão está, um dia o Ele chegar a nós e avisa a nós de amor de Deus, e nos aceita e nos está aqui. 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Ele reza por mim, para o mês. 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Nós estaremos para tanto ele. Mas meu irmão, acorda ali para Mateus 6, 6. Vai dentro da câmara e vem, vou só com Deus, vou papia com ele. Não disse que é costão bom só, mas disse também que é costão que não estava indo bom. É para compreender. Mas Jesus é viva, Jesus passa de acolá aqui, meu irmão. Jesus estimava ele. 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
2: 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Homem não estava tendo nada, meu irmão, para alimentar visitante que chega lá de noite. 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Tem tempo aí. Está mostrando que algo passa com a pessoa que chega lá. Quizás ele chega na estação, ele chega lá. Essa coisa também vale para a sombra. O que nós temos que mirar no momento em que meu irmão está com ele, chega no momento, meia-noite. Então, como era? De tempo de Jesus, pão estava algo mais importante nisso. 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Tá? Então, sem pão riba mesa, meu irmão, é também isso que. 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Mas Jesus tem pão, meu irmão, a mim, vou comer, você não vai ser nunca mais. 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Se nós não comemos por dia a palavra, que nós não temos para donar, nós não temos para oferecer. Talvez aí está motivando nos para nos comer diariamente. 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Sabe quanto sacrifício ele não está assim? Espírito Santo está aqui, ele não está aqui, não está tempo, anha. Então, o Vitor chega na jazz, abra se aqui. Lê essa parte. Então, como o Espírito Santo está agora formado em mim, como? O rato passava a tenda, nós curamos para o templo do Espírito Santo. Aqui nós temos que comer para nós quedar limpo. Deus está bom, avisado. 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Esta missa é claramente está mostrando nós que nós mister toma ação a porta llena com o Espírito Santo de Deus. Meu irmão, nós temos que mover. Tem que nos custa mover. Vamos contra nossa cara. Leva a mão e toda essa mão da cara. Você tem como dizer uma pessoa, vamos com essa cara. 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Então, é o último uso de pedir tempo contínuo. 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Não é ter pedir um viaja só. 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Não está rezando, etapa, não está rezando nenhum. Mas eu vou pedir ao Espírito Santo que ele vai passar e vai assim aqui. Irmão, o Espírito Santo vai tur caminhar, Jesus não vai tur caminhar. Então, tá pensando em Jesus, meu irmão, agora está batendo a terra, bota a corda. Daí vai, foi Gênesis. 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Espírito está batendo a mover o abismo no mundo. 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Nós podemos compreender que Galatia diz a nós. Mas fruto do Espírito da amor, grandeza, bondade, ânimo. Essa grande fruta que está generada em nós. 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Antes de sair de Deus, como eu vou servir, meu irmão? Então, eu estou seguro. Um mensagem que faz uma diferença de minha vida. 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